0: 100 bilhões de reais em dívidas renegociadas. Participaram da reunião os ministros da Fazenda, Dario Durigan, das Relações Institucionais, José Guimarães, o líder do governo, deputado Paulo Pimenta, do PT do Rio Grande do Sul, o deputado Arnaldo Jardim, do Cidadania de São Paulo, e a senadora Tereza Cristina, do PP do Mato Grosso do Sul, integrantes da Frente Parlamentar Agropecuária. O presidente Hugo Mota explicou as medidas.
1: No intuito de podermos anunciar o acordo feito em relação ao projeto do endividamento dos produtores rurais do nosso país. Quero registrar que essa matéria foi colocada em votação na Câmara dos Deputados há um ano atrás, um dia antes do recesso parlamentar, e durante todo esse ano, no Senado Federal principalmente, foi travada uma negociação que se buscava com o governo alterar os pontos que foram aprovados na Câmara no intuito de poder ser mais abrangente no que diz respeito a essa renegociação.
0: O líder do governo, deputado Paulo Pimenta, ressaltou ainda que a MP vai suspender o pagamento dessas dívidas por 30 dias. Já o ministro das Relações Institucionais, José Guimarães, afirmou que o acordo é resultado de uma regra que tem se mostrado eficaz na Câmara, que são o diálogo e a negociação. Segundo ele, os temas mais polêmicos têm sido conduzidos por meio da construção de consensos amplos. O deputado também destacou o papel do presidente da Câmara na articulação do entendimento e ressaltou que o resultado foi fruto de uma construção coletiva. Da Rádio Câmara de Brasília, Luiz Gustavo Xavier.
2: Trabalho.
3: Pastor Henrique Vieira, do PSOL do Rio de Janeiro, cobra aprovação pelo Senado da proposta de emenda à Constituição que acaba com a escala de trabalho 6x1. Ele reforça que a Câmara já cumpriu seu papel e o Executivo espera os senadores para sancionar a matéria.
4: Pastor Henrique Vieira argumenta que o atraso imposto pelo Senado vai na contramão dos anseios dos trabalhadores, já que a proposta tem o apoio de 70% da população. O deputado pede prioridade na votação do texto para garantir mais dignidade ao povo.
2: Desenvolvimento regional.
3: Porto Piauí, no município de Luiz Correia, iniciou oficialmente suas operações de exportação com envio de minério de ferro de Piripiri diretamente para a China. Flávio Nogueira, do PT, celebra um marco, ressaltando que a nova rota vai impulsionar a economia do Nordeste.
4: De acordo com Flávio Nogueira, serão 200 quilômetros a menos que o trajeto rodoviário utilizado antes para escoar a produção até o Ceará. A operação da empresa Lion Mining inaugura a nova era com a expectativa de exportar grãos para o mercado mundial em breve.
2: Economia.
3: O plenário da Câmara aprovou 6 medidas provisórias com recursos para emergências causadas por desastres climáticos e para evitar aumento no preço do gás de cozinha. O repórter Antônio Vital acompanhou as votações.
5: Na véspera do início do recesso parlamentar do meio do ano, o plenário da Câmara aprovou 6 medidas provisórias que autorizam o uso de recursos públicos não previstos no orçamento desse ano para ações emergenciais, como combate a efeitos de desastres climáticos e para evitar aumento do preço do gás de cozinha. Uma das medidas provisórias aprovadas prevê subvenção econômica de 330 milhões de reais para empresas importadoras de gás liquefeito de petróleo, o gás de cozinha. Subvenção é quando o governo repassa dinheiro para as empresas, ou para estimular a atividade econômica ou para enfrentar os efeitos de crises climáticas ou conflitos internacionais. Nesse caso, a subvenção foi necessária para evitar que o aumento do preço internacional do petróleo seja repassado aos consumidores. Outra medida provisória abre crédito extraordinário de 20 milhões de reais para recuperar os estragos causados pelo tornado que atingiu municípios do Paraná em novembro do ano passado. A medida foi aprovada de maneira simbólica, com apoio inclusive da oposição, como a deputada Adriana Ventura, do Novo de São Paulo.
6: Que esse crédito tem por objetivo atender a situação de destruição nos municípios de Guarapuava, Quedas do Iguaçu e Rio Bonito do Iguaçu, no Paraná, por conta das famílias assentadas que foram atingidas. E realmente, a gente acha que é um crédito necessário, a gente tem que atender e dar suporte a essas famílias.
5: Também foi aprovada a medida provisória que autoriza o uso de 285 milhões de reais para financiar ações de recuperação em municípios atingidos por desastres climáticos no Brasil. O dinheiro é destinado à Defesa Civil. Segundo o Sistema Integrado de Informações sobre Desastres, os meses de janeiro e fevereiro foram marcados por eventos climáticos severos que afetaram diretamente cerca de 2 milhões de pessoas, deixando mais de 70 mil desalojados ou desabrigados em 733 municípios de todas as regiões. Outra medida provisória aprovada libera 75,3 milhões de reais em auxílio financeiro para 10 mil famílias da região da Zona da Mata, no sudeste de Minas Gerais, atingida por enchentes no início do ano. Também foi aprovada a medida provisória que abre crédito extraordinário de 49 milhões para o Programa Segurança Alimentar e Nutricional e Combate à Fome. O objetivo é ampliar o atendimento às populações atingidas por desastres climáticos registrados em maio, especialmente nos estados de Pernambuco e da Paraíba. O líder do PT na Câmara, deputado Pedro Czai, do PT de Santa Catarina, defendeu a necessidade de recursos extraordinários previstos nas medidas provisórias.
7: Falar da importância de todas essas medidas provisórias que hoje estão se definindo aqui no Parlamento. Desde o tema dos desastres naturais, o tema dos tornados no Rio Grande do Sul, o tema das secas, o presidente vai enfrentando os problemas, não só diante da guerra, que vivenciamos o risco de aumento dos combustíveis, o governo subsidia os combustíveis para não produzir inflação no país.
5: Foi aprovada ainda a medida provisória que libera 337 milhões de reais para combate a incêndios. Os recursos são destinados ao IBAMA e ao Instituto Chico Mendes de Conservação da Biodiversidade, o ICMBio, e atendem decisões do Supremo Tribunal Federal em ações que cobram providências do governo contra o aumento de incêndios florestais na época da seca. Todas as medidas provisórias foram enviadas para análise do Senado. Da Rádio Câmara, de Brasília, Antônio Vital.
2: Política.
4: Rodrigo Hollenberg, do PSB do Distrito Federal, faz um balanço do seu mandato parlamentar. Ele destaca a autoria de 23 projetos, como o que aumenta o limite de faturamento anual dos microempreendedores individuais.
3: O parlamentar ressalta o envio de emendas para hospitais, universidade pública e instituições de pesquisa locais. Rodrigo Hollenberg defendeu também proposta de sua autoria que proíbe o funcionamento de plataformas de apostas em território nacional.
4: Raimundo, do PT do Rio de Janeiro, cobra esclarecimentos sobre o crescimento patrimonial do senador Flávio Bolsonaro, que, segundo notícias recentes, ultrapassaria os 600 milhões de reais. O deputado questiona a origem dessa quantia e exige uma apuração rigorosa dos fatos.
3: Na visão de Raimundo, é preciso investigar se o montante está relacionado a articulações com grupos criminosos e esquemas de corrupção. Para ele, o esclarecimento sobre a origem dos recursos é fundamental para a moralidade pública.
2: Direitos humanos.
4: Leonardo Gadelha, do Podemos da Paraíba, alerta que o Brasil precisa se preparar para a transição demográfica, com o envelhecimento da população. Ele observa que as cidades e a legislação nacional precisam de adaptações estruturais para acolher de forma digna o público idoso.
3: De acordo com Leonardo Gadelha, é importante manter as pessoas idosas ativas e integradas ao mercado de trabalho. Para o parlamentar, aproveitar a plena capacidade física e cognitiva desse público traz benefícios sociais e econômicos ao país.
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2: Votação.
4: A Câmara aprova o uso de elementos tradicionais em fotos de documentos oficiais. A repórter Daniele Lessa acompanhou a votação.
11: O plenário da Câmara aprovou o projeto que garante a povos indígenas e demais povos tradicionais o direito de usar elementos culturais, étnicos ou religiosos em fotografias de documentos oficiais. Entre os exemplos previstos estão o cocar indígena, o turbante dos povos de matriz africana e outros elementos étnicos, culturais e religiosos. O projeto, que foi apresentado pela deputada Célia Chacriabá, do PSOL de Minas Gerais, diz que a autorização valerá para documentos oficiais de identificação, como carteira de identidade, carteira de habilitação, passaporte e carteira de trabalho. Na prática, A proposta busca evitar que pessoas sejam obrigadas a retirar símbolos de sua cultura ou religião para tirar fotos para documentos. A única exigência é que o elemento usado não impeça o reconhecimento da fisionomia da pessoa. A relatora no plenário, deputada Sônia Guajajara, do PSOL de São Paulo, lembrou uma situação em que uma mulher negra escutou que só poderia tirar foto para a carteira de habilitação usando o seu turbante se apresentasse uma carta da sua mãe de santo ou um documento comprovando que tinha câncer. A deputada disse que é preciso impedir que episódios como esse se repitam e que usar esses elementos em fotos oficiais é ter o direito e a liberdade de viver de acordo com crenças pessoais.
12: São expressões visuais de culturas e tradições, como o cocá indígena, que representa a relação com a natureza e com os animais, o vínculo espiritual com a terra e os antepassados. Assegurar aos povos indígenas, aos afro-brasileiros e demais povos tradicionais o uso em documentos oficiais de símbolos de sua comunidade é assegurar a dignidade humana.
11: Segundo a relatora Sônia Guajajara, a proposta deixa expresso em lei um direito que já deveria ser garantido pela Constituição, que protege a liberdade religiosa, e por convenções internacionais assumidas pelo Brasil. Ao defender o projeto, o deputado Wildo Rocha, do MDB do Maranhão, disse que esses elementos, como o cocar e o turbante, valorizam a cultura do país.
13: Isso promove a cultura brasileira, isso é respeito à cultura indígena, é respeito aos povos originários.
11: Alguns deputados no plenário disseram que seria incoerente exigir que as pessoas tirem óculos e enfeites para fotos de documentos e, ao mesmo tempo, permitir o uso de elementos tradicionais. O deputado Alberto Fraga, do PL do Distrito Federal, defendeu que a proposta também poderia incluir a autorização de uso desses objetos pessoais nas fotografias. O projeto que autoriza o uso de elementos tradicionais em fotos de documentos oficiais agora será analisado no Senado. Da Rádio Câmara de Brasília, Daniele Lessa.
2: Cultura.
3: A Câmara aprovou o projeto que reconhece o hip-hop como manifestação da cultura nacional. Inácio Arruda, do PCdoB do Ceará, destaca que o movimento representa a cultura popular das periferias e a voz de trabalhadores e jovens que buscam melhores condições de vida.
4: Inácio Arruda compara a força poética do hip-hop ao repente e aos cantadores de viola do Brasil profundo. Ele acredita que o movimento se consolida como um pilar do desenvolvimento social e de geração de riqueza econômica nas comunidades brasileiras.
3: Termina agora o Jornal Câmara dos Deputados, produzido pela Rádio Câmara, com trabalhos técnicos de Wellington Teles e apresentação de Val Monteiro e Márcio Aquilissardi. Uma boa noite para você.
4: A Voz do Brasil volta na segunda-feira. Boa noite e bom fim de semana.
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0: No ar em todo lugar, Ed Brito e Samuel, deixa eu cantar a participação do Henrique e Juliano.

0: De Paulo e Paulino, eu disse não. Teve a promessinha com Paula Fernandes e Fred Fabrício, o amor não deixa.
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0: No ar em todo lugar, uma ótima sexta, fim de semana tá chegando, olha o cheirinho, cheirinho de coisa boa, hein? Cheirinho de fim de... Tem Edson e Hudson, Tempestade com Chitãozinho e Chororó.
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0: Iceberg, o Chitãozinho Chororá cantando pra gente. Teve Pedro e Benício, última volta, participação do Zeneto Cristiano e a Laranjinha com Wesley Safadão. Eu volto já.
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0: No ar, em todo lugar, tem Matheus e Cauã, triplé.

0: fechando pra gente, Escape, Maiara e Maraíza. Teve Mato Grosso e Matias, Dona de Mim e Aparências, Japinha, Conde e Del Magalhães. A gente volta depois do break com a segunda hora de programa em plena sexta-feira. Bom demais, a gente volta já.
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4: No ar, em todo lugar, tudo bem? Você está ouvindo o Hora Sertaneja, a melhor parte do seu dia. Tem Simone Mendes, Eu Menti.
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0: tá cancelada.
1: Reviravolta, obrigado, e só se obrigado, vive uma obrigado. Vez. Hugo Guilherme, rolou João Neto e Frederico, arrependimento e mais. Diego e Arnaldo, vai cair água, participação do Zé Neto e Cristiano. A gente volta depois do intervalo.
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1: No ar em todo lugar, louco, louco. É o som da Mari Fernandes com o Zé Felipe.

0: Anterior, participação do Jorge Matheus, teve ligação urbana, nosso Santo Bateu e Dona Maria com Enzo Rabelo e mais poema bobo, Juan Marcos e Vinícius, Zé Neto e Cristiano, já eu volto.
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0: No ar, em todo lugar, Victor e Léo, Tempo de Amor.

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0: Cleiton e Camargo, quando um grande amor. Teve migalhas com Rafaela Neves e mais Guilherme Benuto. Não é um erro, é um vício. A gente volta depois do break com as últimas desta sexta.
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0: No ar em todo lugar, Zé e Rodolfo, Dói, Dói. Participação legal nessa sequência, última do dia. Vamos ouvir.

0: Fechando todas, puxado no R, Fiduma e Jeca, rolou também Jay Giovanni, Você Virou Saudade, Lua, Os Barões da Pisadinha, forte abraço, valeu e até semana que vem, bom final de semana, fui! 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

0: Gustavo Lima, meu amigo. 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
1: Marta.
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1: Versão brasileira, Breno e Matheus. Atrapalha.

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0: Gustavo Lima, meu amigo. 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
0: que
1: Amado.
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1: 50 anos de carreira.
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vamos formar agora a grande corrente de fé, elevando o pensamento ao Supremo Criador, para que interceda com sua divina bondade em favor de todos que necessitam de alívio para os seus problemas através da oração. E agora, com o pensamento em Deus Todo-Poderoso, para que Ele receba nossas orações, oremos. Em nome dos anjos, dos santos e das almas, saudemos a Sagrada Família. Em nome do Pai,

momento em que todos se ajoelham e saúdam Maria Santíssima. Ave Maria, cheia de graça, o Senhor é convosco. Bendita sois vós entre as mulheres, e bendito é o fruto do vosso ventre, Jesus.

0: agora a todos aqueles que necessitam de uma graça. Rezamos neste momento a oração de São Francisco. Senhor, faça de mim um instrumento de sua paz. Onde existe o ódio,
1: que eu leve o amor.
0: Onde existe a discórdia,
1: que eu leve a união.
0: Onde existe o erro,
1: que eu leve a verdade.
0: Onde existe a dúvida,
1: que eu leve a fé.
0: Onde existe o desespero,
1: que eu leve a esperança.
0: Onde existe trevas,
1: que eu leve a luz.
0: E onde existe tristeza,
1: que eu leve a alegria.
0: Virgem Maria,
1: guarda-nos puro do pecado.
0: Ó Mãe de Deus,
1: abre os nossos corações quando nossos irmãos precisarem de nós.
0: Ó Mãe da Igreja.

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0: Bom dia, Carmo do Rio Claro. Bom dia para você, amigo ouvinte. Esta é a ZYX 507, 87,9 Supernova, e este é o nosso programa.
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0: Tomando amigão.
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0: Às 8 da manhã.
2: Opa,
0: bom dia.
2: Chupa-cabra.
0: Companheirada.
3: Vai vencendo, duplicata,
0: fim de semana, sabadão, hoje é dia 18 do mês de julho.

Mentireiros, aos padeiros, você do agro, motorista. Renato Pedreiro, pessoal da construção civil, Renato tá pedindo aqui, toca a música do Bruno Marrone, Homem do Meu Tempo. Alô, Renato, obrigado pela participação, bom dia, ótimo sábado.

0: 5:27. Cidinha, Evair, Luiz, Rogerão, Liliana no Jardim América, no Jean Coutão de Minas.
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0: Alô, José Rodrigues, o bairro Jardim América.

Oi, Marcelo, bom dia. Aqui é Lurdinha, Couto da Coab do Estado de Minas, Minas Gerais. Queria ouvir Dose Dupla com Henrique Juliano. Queria ouvir Liberdade Provisória e Volta por Baixo. Quero mandar para você, Marcelo, para toda a sua família, seus dois filhos, sua esposa, Suzy, e para Juliana, família dela, né? E para todos aí do grupo Supernova, Bettina Véia, Braguinha, Neném, a Reis, seu Jair Cantor, Zé Mendonça, pro Beto, pro Sueli, pro Maciel, Guanabara, PDV, e para todos.

0: Obrigado, obrigado pela participação, Lundinha Couto. Aquele abraço para você também, para sua família aí na cidade de Itaú de Minas.
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0: Alô, Gilmar! Gilmar tá pedindo aqui a música Idas e Voltas. Do Mato Grosso e Matias, oferecendo para todos os ouvintes.

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0: chegando no nosso momento especial, momento de fé, no nosso momento de oração desta manhã de sábado, hoje 18 do mês de julho, ano 2026.
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0: A igreja celebra hoje o dia de São Frederico, momento em que paramos para fazer os agradecimentos, os pedidos, e levamos os nossos pensamentos ao Pai através de Maria, nossa mãe. Pedimos para que ela interceda e abençoe principalmente os mais necessitados, os doentes, aqueles que se encontram internados no Hospital São Vicente de Paulo, os doentes idosos, no Lar dos Idosos, acamados em casa, os que estão em tratamento em centros maiores em busca de mais recursos.

Também prestamos homenagem a todos os aniversariantes do dia. Você está completando hoje mais um ano de vida. Parabéns, felicidade, saúde, paz, que Deus ilumine muitos e muitos anos de vida e aproveite bastante o seu dia. Música.

0: capital de Minas e toda a família, Cidinho, Evair, Luiz, Vicentinho, presente da SOC, e toda a família. Rico, Renato, pessoal da Peixaria Borges, no bairro São Benedito, e toda a família do Renato, lá no bairro Acampamento, ali pertinho do hospital. Pessoal da Peixaria e toda a equipe. Dona Fátima, Simone da Confeitaria São Miguel, Simone Bolo, Simone Confeiteira, Toenino no bairro do Rosário, Israel, também participando todos os dias conosco e acompanhando um momento de fé e oração, pedindo a bênção para toda a família. Também, bom dia, Marcelo Souza, aqui é a Maria Rita. Mande um alô para nós e a bênção neste sábado. José Vicente, a Maria do Carmo Carvalho, Popular Botina Velha e toda a família. Renato Célio e toda a família. Wesley Cariello, Penho, Matheus. Bênção para minha família, para minha esposa, para os meus filhos, Miguel e Benício, para os meus irmãos. Chico, pessoal lá da reciclagem. Leandro, no bairro do Porto. Enfim, todos vocês que acompanham o nosso momento de fé e oração, Neuza do Jeque, o irmão Elinho. E vamos juntos com ele, o padre. Padre Sandro Henrique, neste sábado, dia 18 do mês de julho, para a gente começar o dia feliz. Bom dia, minha amiga. Bom dia, meu amigo. Comece o dia feliz. Neste sábado 18 de julho, desejo um sábado maravilhoso. É sábado. Muitos estão no seu descanso merecido, outros estão no trabalho. Mas independentemente da condição de hoje, seja no trabalho, seja no descanso, vivamos esse dia da melhor forma possível. Agradeça a Deus. Deus preparou com tanto carinho. Deus renovou o hálito da vida em você. Você está me ouvindo, e se está me ouvindo é sinal de que você foi realmente refeito em Deus, tem a oportunidade da vida, então agradeça, louve, realmente proclame que o Senhor é o Deus da nossa vida. Vamos fazer nossa oração. Inspirai-nos, ó Deus, para que em vós comece e termine tudo que fizermos. Amém. O evangelho de hoje está em Mateus capítulo 12, versículos de 14 a 21. Naquele tempo, os fariseus saíram e fizeram um plano para matar Jesus. Ao saber disso, Jesus retirou-se dali. Grandes multidões o seguiram e ele curou a todos. E ordenou-lhes que não dissessem quem ele era, para se cumprir o que foi dito pelo profeta Isaías. Eis o meu servo que escolhi, o meu amado, no qual coloco a minha afeição. Porei sobre ele o meu espírito, e ele anunciará às nações o direito. Ele não discutirá, nem gritará, e nem ouvirá sua voz nas praças. Não quebrará o caniço rachado, nem apagará o pavio que ainda fumega, até que faça triunfar o direito. Em seu nome, as nações depositarão a sua esperança. Minha amiga, meu amigo, aqui nós temos um ensinamento de Jesus. Ele não está fugindo, mas está se protegendo. Ele não está se esquivando da missão, se acovardando da missão, mas também não está sendo inconsequente. Ele continua a sua missão, mas sem alarde. Ele continua a sua missão, mas sem se opor ou o confronto. E é assim que nós devemos aprender com Jesus. A missão é árdua, é desafiante, obstáculos surgem, pessoas que não aceitam e não concordam com o projeto de Deus, e por isso, muitas vezes, são contrárias e até opositoras. Nós precisamos estar unidos da ação do Espírito Santo, para que nós possamos, então, estar diante dos desafios de cabeça erguida, sem confronto, sem alarde, mas apenas servindo a Deus. E servindo a Ele, fazendo de cabeça erguida, porque o Senhor é por nós. E se Ele é por nós, quem será contra nós? Aqui é a grande questão. Reze comigo. Pai nosso que estais nos céus, santificado seja o vosso nome, venha a nós o vosso reino, seja feita a vossa vontade, assim na terra como no céu. O pão nosso de cada dia nos dai hoje, perdoai-nos as nossas ofensas, assim como nós perdoamos a quem nos tem ofendido. E não nos deixeis cair em tentação, mas livrai-nos do mal. Amém. Ave Maria, cheia de graça, o Senhor é convosco. Bendita sois vós entre as mulheres, bendito é o fruto do vosso ventre, Jesus. Santa Maria, Mãe de Deus, rogai por nós, pecadores, agora e na hora de nossa morte. Amém. Glória ao Pai, ao Filho e ao Espírito Santo.
1: Como era no princípio, agora e sempre. Amém.
0: Vamos pedir a bênção da água, Deus eterno e todo-poderoso, que tendo escolhido a água, fonte de vida e pureza, para nos dar a graça batismal, quisestes também aparecer no rio Paraíba, a imagem da Virgem Imaculada. Abençoai esta água e fazei que ela nos recorde o nosso batismo, para que, purificados de nossas faltas, vivamos como cristãos, membros da vossa igreja, e cheguemos um dia à vida eterna. Por Cristo Senhor nosso. Amém. Um grande abraço do Padre Sandro Henrique, diretamente da casa do glorioso mártir São Sebastião, na Ventania, em Alpinópolis, Minas Gerais. E que Deus nos abençoe em nome do Pai, do Filho e do Espírito Santo. Amém! Um beijo no seu coração!

0: Olá, meu caro ouvinte, estamos juntos mais uma vez. É uma alegria poder falar com você, que esta palavra diária nos ajude a sintonizar conosco mesmos e sermos mais humanos. Os nossos relacionamentos sejam relacionamentos saudáveis e possamos ser positivos para as pessoas. Gostaria de falar sobre a importância de pequenas pausas durante o ritmo do dia. A nossa vida possui um ritmo. Pequenas interrupções podem ser saudáveis para a nossa saúde do corpo e do espírito. Durante o trabalho, há sempre pequenas e salutares interrupções. Eu posso ir até uma pessoa, um colega, e falar alguma coisa. Eu posso ir pelo corredor, olhando reto para frente e andando o mais rápido possível. Desta forma, eu chego lá cansado. Ou posso usar o mesmo corredor para me desacelerar a mim mesmo. Eu posso andar calmamente e ter a sensação que o tempo me pertence. Eu posso desfrutar o andar calmamente. Isso é questão de percepção, caro ouvinte. Não tenho neste momento nenhuma outra coisa a fazer a não ser simplesmente andar. Existem muitas outras possibilidades de se fazer pequenas pausas durante o dia. Antes de uma reunião, por exemplo, posso me concentrar por um curto espaço de tempo e entrar em contato comigo mesmo. Se eu estou centrado em mim, a conversa não vai escapar tão facilmente de meu centro. Quando toco o telefone, posso pegar o aparelho nas mãos de forma consciente e então me concentrar nesse telefonema. Cada pessoa tem seus pequenos rituais durante o trabalho e todos eles estão ali para que se possa respirar durante o trabalho, sentir-se a si mesmo e perceber a proximidade salutar e amorosa de Deus em meio, muitas vezes, à proximidade de pessoas estressadas. Há psicólogos, por exemplo, que fazem, após uma conversa com o cliente, fazem um pequeno ritual. Abrem a janela, colocam-se em frente a ela para respirar o ar fresco e assim libertar-se de tudo o que ocorreu na conversa. Outros fazem uma pequena oração para os clientes. Isto os liberta de cismas sobre se a conversa foi boa ou se de fato conseguiram ajudar a pessoa. Eles abençoam o próximo cliente. Assim, eles se libertam da conversa antiga e se preparam para uma nova conversa. Com a bênção de Deus, eles vão, então, ao encontro do próximo cliente. Isto os avalia e, ao mesmo tempo, os abre para os mistérios do ser humano, que nesse momento é a coisa mais importante. Em conversas com médicos, muitos deles sofrem pelo fato de saberem que a sala de espera está sempre cheia e eles não podem fazer qualquer pausa. Assim, eles não conseguem, no meio do tempo, nem respirar ou dar uma descansadinha. Justamente quando o dia se compõe de uma sequência longa de consultas e tratamentos, pequenas interrupções salutares seriam muito necessárias. Alguns médicos conseguem aproveitar a pausa do almoço. Outros conseguem, pelo menos, inspirar e expirar conscientemente entre uma consulta e outra. Por isso, caro ouvinte, pequenas e salutares pausas durante o dia. Encontre você esses momentos para estar em contato consigo mesmo, para perceber aquilo que você está fazendo. Isso vai te dar mais qualidade de vida. Um forte abraço, Deus te abençoe e te guarde em nome do Pai, do Filho e do Espírito Santo. Amém.
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2: Pai nosso que estás no céu.
3: Sim, estou aqui.
2: Por favor, não me interrompa. Eu estou rezando.
3: Mas você não me chamou.
2: Chamei? Eu não chamei ninguém. Eu estou rezando. Pai nosso que estás no céu.
3: Aí você me chamou de novo.
2: Fiz do quê?
3: Me chamou? Você disse, Pai Nosso que estás no céu. Estou aqui. Como posso ajudá-lo?
2: Mas eu não quis dizer isso. É que eu estou rezando. Eu rezo o Pai Nosso todos os dias. Me sinto bem rezando assim. É como se fosse um dever. E não me sinto bem até terminar.
3: Mas como podes dizer Pai Nosso sem lembrar que todos são seus irmãos? Como podes dizer que estás no céu, se não sabe que o céu é paz, que o céu é amor a todos?
2: É, realmente, não tinha pensado nisso.
3: Mas prossiga sua oração.
2: Santificado seja o vosso nome.
3: Espera aí, o que você quer dizer com isso?
2: Quer dizer, sei lá o que significa. Como é que eu vou saber? Faz parte da oração, só isso.
3: Santificado significa digno de respeito, santo, sagrado.
2: Ah, agora entendi. Mas nunca tinha pensado no sentido dessa palavra, santificado. Venha a nós o vosso reino, seja feita a vossa vontade, assim na terra como no céu.
3: Está falando sério?
2: Claro, por que não?
3: E o que faz para isso acontecer?
2: O que faço? Nada, é que faz parte da oração. Além disso, seria bom que o Senhor tivesse um controle de tudo o que acontecesse no céu e na terra também.
3: Tenho controle sobre você?
2: Bem, eu vou para a igreja.
3: Não foi isso que perguntei. Que tal o jeito que você trata os seus irmãos? O muito tempo que você dá à televisão, as propagandas que você corre atrás e o pouco tempo que dedica a mim?
2: Por favor, pare de criticar.
3: Desculpe. Pensei que você estava pedindo para que fosse feita a minha vontade. Se isso acontecer, tem que ser com aqueles que rezam, mas que aceitam a minha vontade. O frio, o sol, a chuva, a natureza, a comunidade, os amigos, os irmãos.
2: Está certo, tem razão. Acho que nunca aceito sua vontade, pois reclamo de tudo. Se manda chuva, peço sol. Se manda sol, reclamo do calor. Se manda frio, continuo reclamando. Se tô doente, peço saúde. Não cuido dela, deixo de me alimentar, ou como muito.
3: Ótimo reconhecer tudo isso. Vamos trabalhar juntos, eu e você.
2: Olha, Senhor, preciso terminar agora. Essa oração tá demorando muito mais do que costuma ser. Vou continuar. O pão nosso de cada dia nos dai hoje.
3: Pare aí. Você está pedindo pão material? Nem só de pão vive o homem, mas também da minha palavra. Estou interessado na nossa próxima parte da oração. Continue.
2: Perdoai as nossas ofensas, assim como nós perdoamos a quem nos tem ofendido.
3: E o seu irmão desprezado?
2: Tá vendo? Olha, Senhor, ele já criticou várias vezes e não era verdade o que dizia. Agora eu não consigo perdoar. Preciso me vingar.
3: Mas e a sua oração? O que quer dizer a sua oração? Estou gostando de você porque está sendo honesto. Mas não é bom carregar o peso da ira dentro de você, não acha?
2: Acho que ia me sentir melhor se me vingasse.
3: Não vai, não. Vai se sentir muito pior. A vingança não é tão doce como parece. Pense na tristeza que me causaria. Pense na sua tristeza. Agora eu posso mudar tudo para você. Basta você querer.
2: Pode? Mas como?
3: Perdoe seu irmão. Eu perdoarei você e te aliviarei.
2: Mas, Senhor, eu não posso perdoá-lo.
3: Então não me peça perdão.
2: É, Senhor, mais uma vez tá certo. Mais do que quero me vingar, quero a paz com o Senhor. Tá bem, eu perdoo a todos. Mas me ajuda, Senhor. Mostre o caminho certo para mim e meus inimigos.
3: Isso que me pede é maravilhoso. Estou muito feliz com você. Como está se sentindo?
2: Bem, muito bem mesmo. Pra falar a verdade, nunca tinha me sentido assim. É tão bom falar com Deus. E não deixeis cair em tentação, mas livrai-nos do mal.
3: Ótimo, vou fazer justamente isto. Mas não se ponha em situações onde possa ser tentado.
2: O que quer dizer com isso?
3: Deixe de andar na companhia de pessoas que o levam a participar de coisas que não deve, como intrigas e fofocas. Abandone a maldade, o ódio. Isso tudo vai levá-lo para o caminho errado.
2: Não tô entendendo.
3: Claro que entende. Você já fez isso várias vezes. Entra no erro e depois corre a me pedir socorro.
2: Puxa, como eu tô envergonhado.
3: Você me pede ajuda, mas logo em seguida volta a errar de novo, para mais uma vez vir a fazer negócio comigo.
2: Eu tô com muita vergonha. Me perdoe, Senhor.
3: Claro que perdoo. Sempre estou perdoando quem perdoa também. Mas não esqueça, quando me chamar, lembre-se da nossa conversa. Medite em cada palavra que fala. Termine sua oração.
2: Terminar? Ah, sim. Amém.
3: O que quer dizer com amém?
2: Não sei. É o final da oração. Só isso.
3: Você só deve dizer amém quando aceita tudo o que quero, quando concorda com a minha vontade e quando segue os meus mandamentos. Porque amém quer dizer assim seja. Concordo com tudo o que rezei.
2: Senhor, obrigada por me ensinar essa oração. E agora, obrigado por me fazer entendê-la.
3: Eu amo a cada um dos meus filhos, principalmente aqueles que querem sair do erro. Abençoe-te. Fica com a minha paz. Que assim seja.
2: Obrigado, Senhor. Estou muito feliz em saber que és meu amigo.
4: Olá, queridos irmãos. Deus abençoe muito vocês. Muita paz, muita alegria. E vamos que vamos, muita paz.
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Nós cremos que o melhor de Deus ainda está por vir. Nós cremos que a glória da última casa será maior que a primeira. Se você crê nisso, faça barulho!

haja tempo pra gente ser mais. Muito mais que dois grandes amigos, pai e filho talvez. Pai, pode ser que daí você sinta qualquer coisa entre esses 20 ou 30.

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2: Daqui a pouquinho tem Juliana Garcia comandando a programação até o meio do dia. Deixa eu mandar um alô aqui pro pessoal da construção civil. Tem muita gente de folga, mas tem muita gente no trampo.
3: Bom dia, Marcelão. Que o Cassim tá falando. Mandar um alô pra todo mundo que estiver trabalhando aí nesse sabadão aí. Pedreiro Servente. Mandando o Gustavo Lima pra nós aí. Tchau, obrigado.
2: Alô, Cassim. Tá aí no trampo, né? Abração aí pra todo o pessoal da construção civil. Bom trabalho. Bom final de semana, né?

0: Aí pra construção civil, né?
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0: Alô, Cassinho! Bora! Henrique Juliano, briga feia. Essa é para encerrar o programa de hoje. Na sequência, você em ótima companhia com ela, Juliana Garcia. A gente vai fazendo companhia até o meio do dia, o meio do dia, oração do padroeiro. Irá.
2: E você já saiu pra rua.
0: Amanhã descansa a companhia e a gente volta na segunda-feira, querendo Deus, com mais um programa Amanhecer Sertanejo.
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0: Você ouviu Amanhecer Sertanejo. Fique com a gente na sequência, mais um programa líder em audiência.
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7: Bom dia, bom dia, bom dia. Sábado, estamos por aqui, juntinho de você na melhor. É, Supernova, sua nossa rádio. Bora participar aqui agora a partir da agora das 8h05, 999042875. Programação do jeito que você gosta. Bom dia mesmo. É o meu dia, tamo junto. Música, informação, alegria. E é claro, a sua participação no 999042875. Combinado, né? 8h07, 18 de julho. Hoje é dia de São Frederico. Estação inverno, signo Câncer, lua crescente. Bom dia, ótimo final de semana pra você que tá curtindo a gente. Vem juntinho, pra começar tem Luan Santana e Luísa Sonza, Coração Cigano.

0: Muito obrigado.
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10: Muito bem, tá todo mundo ouvindo e agora tá chegando pra vocês o horóscopo do dia pra esse sabadão. Bora conferir comigo.
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16: Oi pessoal, tudo bem? Hoje é sábado. Bom final de semana pra você, sabadão, dia 18 de julho de 2026. Eu sou a Suzy Luiz, tô chegando com as previsões astrais pra esse dia 18 de julho. Vida longa, próspera e muito feliz pra quem dá mais um giro em torno do sol. E quem nasce no dia 18 de julho é do signo de câncer, com a personalidade do signo de Áries. São pessoas conhecidas por serem mais esportivas, corajosas, otimistas. Tudo de bom pra você que faz aniversário nesse sábado, dia 18 de julho, Áries, Touro e Gêmeos. Previsões astrais pra hoje, Áries, nascidos de 21 de março a 20 de abril. Trombadas astrais acontecem no céu. E é recomendado você controlar a sua grana e não gastar por impulso. A cor para hoje é o verde, números da sorte 38, 11 e 16. Touro, nascidos de 21 de abril a 20 de maio. Touro, hoje, recomendações das estrelas é pegar mais leve e não criar tantas expectativas. É melhor manter a tranquilidade caso surja algum imprevisto. A cor para hoje é o dourado, números da sorte 28, 39 e 55. Gêmeos, nascidos de 21 de maio a 20 de junho. Gêmeos, o cenário não está tão redondo como você gostaria, mas com bom humor e jogo de cintura, tudo pode melhorar. Só não espere muito das amizades. A cor para hoje é o laranja, números da sorte 03, 46 e 55. Eu já volto e falo com Câncer, Leão e Virgem.
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10: Muito bem, vem comigo, Juliana Garcia, nesse sabadão. Tudo bem por aí, gente? Vocês estão animados aí para mais um fim de semana? Calma. Aqui é só alegria, hein? Vamos que vamos.

E olha só, bom dia, bom dia. 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

0: Calma. Juntinho com a gente também tem a padaria São José. Alô Ney, alô Gilson, bom dia, bom dia.
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0: 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Alô Ney, alô Gilson, bom dia. E chegando música linda para todo o pessoal aí da padaria São José com Dino Fonseca.
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7: Deixa eu trazer resumo de novelas.
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10: Por aqui, seguindo em A Nobreza do Amor, nesse sabadão, dia 18 de julho, gente. Vou te contar agora que Gendal é duro com Kênia e a mantém refém de seu castelo. Pascoal ameaça Ladisa e há quem a conforta. Ana Maria sugere que Manuel fale com Casemiro sobre o namoro dos dois. Mirinho acha graça ao ver Virgínia trabalhando na igreja, olha isso. Eu fico por aqui, um beijo, obrigada pela companhia e audiência. Lembrando que daqui a pouquinho tem mais na novela Coração Acelerado.
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7: Muito bem, estamos de volta. Aquele abraço para você que tá ligadinho aqui com a gente, 87.9. 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
7: Muito bem, tá, então, gente, você não pode perder, começa a quinta-feira que vem, bora adquirir seus ingressos aqui na loja Marlon Brothers, você não pode perder, bora, vamos atender o pessoal que tá ligadinho com a gente, deixa eu atender a Jana que tá ligadinha, bom dia, Jana!
15: Bom dia, Ju, tudo bem? Aqui é a Jana, gostaria de ouvir uma música do Rio Negro Solimões com o Cowboy Beats e oferecer para todos os funcionários da PAI, para todos os alunos. E um ótimo final de semana para todos e para você também. Um bom dia e um ótimo sábado, Ju.
7: Ótimo sábado, Jana. Valeu pela sua participação e vamos de música. Bom final de semana, hein?

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0: Olá, hoje é sábado e você confere as primeiras informações do dia. São Paulo e Santa Catarina serão os estados mais afetados pelas novas tarifas impostas pelos Estados Unidos. Dos 7 bilhões de dólares impactados da exportação brasileira, 3 bilhões são apenas da região paulista, o que representa mais de 20% dos itens enviados a um país norte-americano. No caso de Santa Catarina, o índice sobe para 68%. Juntos, o impacto representa 52% do total. Voltamos em instantes com mais um bloco de notícias.
1: Muito bem, já tem muito mais notícias para vocês, já estamos de volta. E alô, alô para a Marlene. Tá certo, Marlene, chegando o Amado Batista aqui para você. Vou estar liberando secretária, bora de moda.

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0: Muito bem, já estamos de volta ao melhor da música passando por aqui. Agora são 9 horas e 18 minutos. Deixa eu trazer mais aqui previsão do horóscopo do dia para esse sabadão. E que sábado frio, hein, gente? Um ventinho bem geladinho, hein?
1: Tô de volta, gente. Mais um bloco de previsões astrais por aqui. Câncer, Leão e Virgem. Câncer, nascidos de 21 de junho a 21 de julho. Câncer, as coisas hoje podem ficar meio tumultuadas. Se você quer curtir esse sábado, explore o seu lado compreensivo para se dar bem com todo mundo. Cuide com mais carinho do seu organismo. A cor para você é o azul, números da sorte 12, 18 e 45. Leão, nascidos de 22 de julho a 22 de agosto. Leão, perrengues estão previstos e talvez seja preciso você ceder um pouco para conciliar esses interesses com quem convive. Procure se colocar no lugar dos outros e tente ser mais maleável. Cor para hoje, rosa, números da sorte 45, 09 e 56. Virgem, nascidos de 23 de agosto a 22 de setembro. Virgem, Vênus e Urano trocam vibrações e apontam mais equívocos. Não é motivo para você se estressar. Algumas coisas não dependem de você. Já à tarde, o clima melhora bastante. Cor para hoje, preto, números da sorte 29, 09 e 27. Eu já volto e falo com Libra, Escorpião, Pião e Sagitário, em mais um bloco de previsões nesse sábado.
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1: Muito bem, medida protetiva, João Bosco e Vinícius, o Gustavo Lima, embaixador, onde ele teve na Expo Piuí, né? É, arrasando como sempre. 9h23, bom dia, ótimo sabadão para você. 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Alô, Brenda, alô pra toda a equipe, bom dia. Tá chegando música que vai pra vocês e vamos atendendo aqui o pessoal que tá no zap. Bom dia.
2: Bom dia, Juliana Garcia, tudo bem? Gostaria de ouvir a música Teatros do Vampiros, com Legião Urbana. Vai pra vocês todos na rádio, minha mãe Tianinha, todos ouvintes. Ótimo sábado, bom trabalho e bom final de semana. Fique com Deus. Abraço.
1: Tá certo, Everton participando com a gente. Bora de moda, Legião Urbana chegando. E deixa eu mandar também essa outra música aqui. Então, o pessoal da Mercearia Borba que tá ligadinho com a gente, a Brenda e toda a sua equipe. Bom dia pra vocês.
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12: 18 de julho, sábado, em Coração Acelerado, onde João Raul e Agrado namoram. Ronei tenta intrigar Eduarda contra Agrado. Gael e Nayane ficam juntos e Zilá se preocupa. Laurinha gosta das atitudes de Malvino. Tino sente ciúmes de Esteban com Laurinha. Eu fico por aqui, um beijo, obrigada pela audiência. Lembrando que daqui a pouquinho tem Quem Ama, Cuida.
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13: Ela não vai pro rodeio pra ver montaria. 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Sabe o que é que ela tá interessada? 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

0: firme, hein?
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0: Muito bem, e tá aí o som de Simone Mendes, esse sabadão, faltando 5 para as 10. E agora deixa eu trazer Minuto do Esporte para você.
1: A FIFA anunciou que o árbitro esloveno Slavko Vincic, de 46 anos, vai apitar a final da Copa entre a Argentina e a Espanha nesse domingo. Ele será auxiliado pelos compatriotas Andras Kovacic e Tomas Klantinic. O quarto árbitro será Adam Markanamet e o assistente reserva será Mohamed Al-Khalaf, ambos dos Emirados Árabes Unidos.
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0: Ó, gente, hoje tá valendo lá da sorveteria da Leila um pote de sorvete pra você que participar da nossa programação. Então bora, bora fazer o seu pedido, que aqui tem as melhores músicas e tem prêmios também. E é claro, muita notícia, hein? Falando nisso, deixa eu trazer mais notícias pra você nessa manhã. Chegando agora...
3: De volta com mais informações da sua rádio. Após meses reforçando uma imagem de candidato mais moderado, o senador e pré-candidato à presidência da República, Flávio Bolsonaro, entrou em um novo momento da campanha e passou a incorporar com mais frequência elementos de comunicação que remetem ao pai, o ex-presidente Jair Bolsonaro. Até então, Flávio vinha acenando ao público feminino com camisetas em que dizia ser pai de

0: feminina e buscando o apoio do eleitor de centro. Esse novo momento da campanha ganhou força após a crise provocada pelo caso Dark Horse, nome do filme sobre a trajetória política de Jair Bolsonaro. Em maio, o The Intercept Brasil revelou que Flávio havia procurado o banqueiro Daniel Vorcaro, dono do Banco Master, para pedir dinheiro para financiar o filme. A reportagem trouxe mensagens, áudios e documentos que indicavam a negociação de um aporte bilionário para o projeto, o que abriu uma crise na pré-campanha do senador. Voltamos em instantes com mais um bloco de notícias.
1: Muito, muito bem, estamos de volta. Já tá pintando mais notícias. 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Vamos de música para vocês. Deixa eu atender também aqui o Rogerão, que tá ligadinho. Bom dia, Rogerão.
2: Juliana, bom dia. Tudo bem, Rogerão? Ô, Ju, roda para mim aí a música do João Neto e Frederico. João Neto, Frederico, Loira Gelada, Milionário José Rico, Nosso Passado. Ofereço aqui para André, o Paulo Henrique, a Amanda e a Daiane. Quero oferecer para Cida Bela Vista e família, Nenena no Rosário, né? Para Botina Velha e família, e lembrar da Botina Velha e família na Ronova, eu quero mandar também para o meu padrinho, o Pedrão do Antenor, lá na Ronova também. Mando para ele também, meu padrinho Pedrão, né? Para você, Ju, para sua mãe, para todos os seus irmãos, para o Marcelo Souza aí da Rádio Família, e para todos que estão ouvindo aí. Muito obrigado, um ótimo final de semana, que Deus abençoe e até mais.
1: Tá certo, Rogerão, valeu pela sua participação, vamos de música para começar, tem João Neto e Frederico com Piuti, é isso, é, tem participação nessa música aqui, hein? Loura Gelada.
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1: é Piunti, bora, bora que é modão aqui.

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Nota de falecimento. Comunicamos com muito pesar o falecimento da senhora Jovelina Rodrigues da Silva, moradora da rua São Vicente Olomonte, centro de Alfenas. Ela será velada no velório municipal de Conceição da Aparecida, o sepultamento hoje à 1 da tarde. Por esse ato de fé, solidariedade cristã, a família lutada antecipa agradecimentos. Com muito pesar, comunicamos o falecimento da senhora Jovelina Rodrigues da Silva. Será velada no velório municipal de Conceição. Sepultamento em Conceição, 1 da tarde, formou a funerária Santo Antônio.

0: Tá aí a Thaís Alexandra, acordo pra sonhar.
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0: E aqui com certeza é uma melhor do que a outra. Bom dia, bora participar aqui no 999042875.

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7: Mais um bloco de previsões astrais para esse sabadão. Libra, Escorpião e Sagitário. Libra, nascidos de 23 de setembro a 22 de outubro. Libra, nuvens se amarram nos céus e vão ser maiores os desafios para você hoje, tá? Use a sua diplomacia para não entrar em tretas. Controle a vontade de falar algumas verdades. Fique longe de bate-bocas. A cor para hoje é o amarelo. Números da sorte 36, 39 e 48. Escorpião, nascidos de 23 de outubro a 21 de novembro. Escorpião, hoje as estrelas não dão muita moleza. Então redobre a sua cautela, tá? Perrengues estão previstos hoje. Cor para você azul, números da sorte 45, 22 e 74. Sagitário, nascidos de 22 de novembro a 21 de dezembro. A lua realça suas principais qualidades, Sagitários, mas traz alguns altos e baixos. Então tenha calma para saber lidar com todos eles. Cor para hoje branco, números da sorte 54, 11 e 56. Eu já volto com o último bloco e falo com Capricórnio, Aquário e Peixe.

Roberto e Romário.

0: Muito bem, estamos de volta. Cleito e Romário com Zé Neto e Cristiano. Passou Não Namora. Tivemos também Cantada Boa, Jorge Matheus. 10h37, bom fim de semana para vocês. E vamos com participação. Alô, Divina Fajonato.
1: Juliana, bom dia. Aqui é Divina Fajonato que está falando. Peço você para mandar uma música para nós, Caminheiro do Pai Eterno. Se você puder colocar meu nome no sorteio. Tenha uma boa tarde e fica com Deus.
0: Tá certo, adivinadora essa música. Alô, pessoal aí na Avenida, Rua Nova, aquele abraço para vocês e vamos com música.
2: Agora eu quero que vocês recebam aquele carinho que vocês sabem para o dia. Elas, as nossas queridíssimas irmãs Freitas, para cantar com André Andrade.

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9: Quem ama, cuida, sábado, 18 de julho. Gente, olha, Elisa não consegue fazer Adriana desistir da vingança. Pilar diz a Ingrid que quer articular a nomeação da filha para presidente da joalheria. Bruna repreende Carmita. Silvana conta a Dora como descobriu que Fábia fazia visitas a Arthur às escondidas. Olha isso. Um beijo, eu fico por aqui. Lembrando que semana que vem eu volto com mais resumos de novelas.

0: Muito bem, tá aí, gente. Aí, esse sabadão tá curtindo aí? Hoje, dia 18 de julho. Parabéns pra todos os aniversariantes do dia. Tamo juntinho, aquele abraço aí pra você e bora participar, hein? 999042875. Deixa eu mandar um super abraço pessoal que tá aí na Marmoraria do Nego, sempre curtindo a gente. Alô, Rosângela, Nego, Márcio, Luiz Ricardo, Luiz Carlos. Olha o recadinho, gente.
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0: E bora de música aí, pessoal, aí da Marmoraria. E tem gente na construção civil que nesse sabadão tá ligadinho, tá curtindo, tá trabalhando. É, gente, as obras de Carmo do Rio Claro, as construções não param. Vamos de Amado Batista, Pirrão de Obra.

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Muito bem, sábado, 11 horas 21 minutinhos. Aquele abraço para você que tá sintonizado. É, seja em casa, no trabalho, tamo juntos. Você que tá no trabalho aí, já tá curtindo a gente nos bares da cidade. Bora de moda!

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10: Muito bem, já estamos de volta por aqui, é 87.9 sua rádio, 87.9 Rádio Supernova, música, informação, muita alegria. Deixa eu trazer para você a última parte do horóscopo para esse sabadão.
11: Último bloco das previsões astrais por aqui, Capricórnio, Aquário, Peixes, eu falo com você agora, Capricórnio, nascidos de 22 de dezembro a 20 de janeiro, Capricórnio, vários aspectos tensos marcam presença e por isso é melhor segurar a onda nos gastos, evitar decisões que você pode se arrepender. A cor para hoje é o violeta, números da sorte 3308 e 26. Aquário, nascidos de 21 de janeiro a 19 de fevereiro. Aquário, exigências e cobranças tiram você do sério, mas se você levar as coisas na esportiva, pode se livrar de qualquer saia justa. A cor para hoje é o azul marinho, números da sorte 17, 08 e 51. E para finalizar as previsões, peixes, nascidos de 20 de fevereiro a 20 de março, peixes, os astros avisam que algumas coisas não estão descartadas. É preciso dobrar a paciência e recorrer ao seu lado mais compreensivo. O clima melhora à tarde, evite se expor ou comentar sobre assuntos delicados. Cor para você, lilás, números da sorte 12, 28 e 39.
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10: Muito bem, somente com as melhores. Alô, Braguinha, alô, Cida, Lourdes, pessoal que tá aí no sítio Genipapo, né? Alô, pessoal também tá aí na zona rural, Itapixá de Cima, Itapixá de Baixo, Barreiro, Cabaçal, Três Barras, Mendonças, Leandros, Itaci. É, o pessoal tá ligadinho, essa vai pra vocês também.

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10: Muito bem, estamos de volta às 11h44. Já vamos finalizando aqui nessa manhã. Foi muito bom estar com vocês, hein? Deixa eu atender aqui o Matias Reis, grande compositor. Tá ligadinho com a gente, tá com a namorada Lília curtindo a gente nesse sabadão. Forte abraço pra vocês, bom final de semana pra vocês aí, hein? E eu vou estar liberando aqui aquela Você Pra Mim, música linda pra vocês aqui. Aquele abraço, viu, Matias? Alô, Lília! E atento também aqui a indicação da nossa amiga Butina Véia. Oi, Butina Véia, como que tá o frio aí, minha amiga? Tá um friozinho aí também? Um abraço, bem-vinda.
11: Juju, bom dia, como vai você? Tudo bem? Espero que sim, Juju. Juju, quer mandar uma música pro Gonçalves, meu amigo, lá no Santo Antônio, né? E também vou mandar pra uma das irmãs dele, lá no acampamento, lá no... das irmãs dele, lá no Santo Antônio, viu? E também, que faz tempo também que eu não mando, né? Aí você manda pra Braguinha, pra mim lá. Ah, lá pra Braguinha, viu? Faz tempo que mando música pra mim, manda pra Braguinha, pro Gonçalvinho. E pra uma dos irmãos do Gonçalves, só pra esses três. E pro seu Rogerão, que tá ouvindo só ouvindo, tá bom? Mas só pra esses três. E a música que eu quero é... Manda lá pra Braguinha, Teodoro e Sampaio, Vestido de Seda. Viu? Obrigado, Juju. Beijo. Bom sábado, Juju. Beijo. Até segunda-feira, né, Juju? Você vai abortar hoje ainda, Juju? Se você abortar, eu mando pra mim, tá, Juju? Beijo.
10: Beijo. Hoje não volto não, Butina. Só na segunda mesmo, hein? Eita, aquele abraço pra você, pra todo o pessoal que tá ligadinho com a gente. Essa é a sua nossa Supernova FM. Vou finalizando por aqui. Beijo no coração, um ótimo sabadão. Até segunda. Fiquem todos com Deus e tchau, tchau. Já já, oração com o Padre Mário. Beijo, gente.

0: Porque fica em casa não.
1: Prezados radiovintes, vamos chegando ao meio-dia, metade do trabalho, metade do dia, que queremos agradecer a Nossa Senhora. Metade do dia que se inicia. Nós queremos contar também com a presença da Virgem Senhora do Carmo, para que o nosso trabalho seja tão eficiente que possa realmente agradar a todos e levar a todos uma mensagem de alegria, de paz, de graça de Deus Nosso Senhor. Rezamos juntos. Ó bendita e imaculada Virgem Maria, honra e esplendor do Carmelo, vós olhais com especial bondade a quem traz o vosso bendito hábito. Olhai-nos a todos benignamente, cobri-nos com o manto de vossa maternal proteção. Fortificai nossa fraqueza com vosso poder. Alumiai as trevas de nosso espírito com vossa sabedoria. Aumentai em nós a fé, a esperança e a caridade. Ornai nossas almas com a graça e virtudes que as façam agradáveis a vosso divino Filho e a vossa. Assisti-nos durante a vida, consolai-nos na morte com vossa amável presença e apresentai-nos a Augustíssima Trindade como vossos filhos e servos dedicados para vos louvar e bendizer eternamente no paraíso. Amém.

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4: Oi, tudo bem? Tô chegando, Luiz Fernando por aqui, tá começando o Top 30. Nossa parada semanal, é claro, com as 30 mais tocadas da semana. Começando com Deixa Eu.

0: Corinthians de Fortaleza.
1: Natanz é vaqueiro, aproveita que eu tô obrigado, posição 27 na parada. Você ouviu também Felipe Araújo e Panda, Ponto G, Chitãozinho, Chororó e Traia Véia. Caipira sou eu! E na 30ª posição ficou o Murilo Ruf com Deixa Eu. Já já tem mais Top 30 com eu aqui.
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1: Top 30 tá de volta. Agora, na 26ª posição, tem Malcolm Todd, Earrings.

0: Som de Faculdade Mari Fernandes, Arame Farpado, posição 23. Você ouviu também Fred Fabrício, Te Amar é Meu Talento, Danilo e Davi, Não Mexe nas Minhas Gavetas. Na posição de número 26 ficou Malcolm Todd com Earrings. E já já tem mais Top 30 aqui.
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0: Top 30 de volta, posição 22, abrindo o terceiro bloco. Voltável.
14: 22ª

0: 21ª posição.
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2: Diego e Vitor Hugo.
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0: João Neto e Frederico Panda e Mariana Fagundes, quatro vozes, cantando Toda Aquela. Na 20ª posição, rapaziada do BTS com Swim, 21. Nessa idade, Munhoz e Mariano e Diego Vitor Hugo. E na posição 22, Tarcísio do Acordeon com Voltável. Falando em voltar, o Top 30 volta já.
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0: Top 30 de volta, 18ª posição, Shakira e Derma Boy, Die Die.
21: 18ª posição.

0: Olivia Rodrigo, The Cure, 15ª da semana. Você ouviu também Henry Freitas e Fala Qual Necessidade. Toca aquela Tawane, Breno Major e Som de Faculdade, Eu Te Esperarei, na 18ª posição, Dai Dai, Shakira e Burna Boy. E já já tem mais Top 30 aqui, tá?
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0: Top 30 tá de volta. Zé Neto e Cristiano, cadeira cativa, na 14ª posição.

0: Hey That I Made You Love Me, 11ª da semana. Você ouviu também Murilo Huff com Saudade Estranha, Léo Foguete, Deixo. Na 14ª, Zé Neto e Cristiano, Cadeira Cativa. E já já tem mais Top 30 na volta à 10ª posição.
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0: Top 30 de volta. Sexto bloco começa com a 10ª posição. Ignora.

0: Essa é Olivia Rodrigo, segunda música dela na parada nessa semana, Stupid Song, sétima mais tocada. Rolou também Grupo Menos é Mais e Pablo, Saudade Inconveniente, Zé Neto e Cristiano, Fama de Louco. E na décima posição ficou Felipe Rodrigo com Ignora. E você? Não me ignora, eu já volto com o Top 30 por aqui, tá?
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0: Top 30, de volta. Agora tem Ana Castela. É que eu não te esqueci. Ah, então tá bom.
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0: terceira posição.
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1: Geninho Mariana Fagundes, pião, todo tatuado, terceira posição. Quarta mais tocada, Cheiro de Culpado, Júnior e César. Na quinta, Panda, MJ Records, Corpo Nu. E na sexta ficou ela, Ana Castela. É que eu não te esqueci. Não esquece não, já já tem mais Top 30 e na volta vence a primeiríssima posição.
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1: Top 30 de volta, segunda posição. Medalha de prata pra Eu Te Seguro.
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0: medalha de bronze. A mais pedida, mais tocada, nem pagando. Henrique Castro e Grupo Menos é Mais. Na segunda posição ficou Panda e MJ Records com Eu Te Seguro. E acabou, mas não fica triste não. Em 7 dias, estarei de volta aqui trazendo pra você as 30 mais, pode ser? Esse foi o Top 30. Uma ótima semana, tudo de bom, fica na paz e até o próximo programa. Bye, bye!
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aí, tá começando por aqui mais uma super edição do Vibe Sertanejo, programa 100% sertanejo no seu rádio, comigo a Calgro, mais maluquete no seu rádio, que sou eu, Gilgador! E simbora, meu povo, a galera do Agro, um

0: Fechando já o primeiro bloco, a primeira porteira do Vibe Sertanejo com Lauana Prado, depois que desliga a tela. E hoje tem notícia da gravidinha, viu? Tem muita notícia bacana hoje pra você. Tem notícia de Leonardo, tem notícia de dupla bacana. Então fica comigo até o final desse programa.
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0: semestre de 2026 das rádios no Brasil foi dominado pelo sertanejo, repetindo o resultado dos últimos anos, né? Mas dessa vez o destaque veio com um bordão que saiu das ruas e virou inspiração para um refrão embalado pela sanfona e uma paradinha envolvente. Gente, o que o Tio Godó tá falando? Dupla de Não Mexe Nas Minhas Gavetas superou decepções no futebol e nos palcos antes de dominar as rádios em 2026. Com a faixa Não Mexe Nas Minhas Gavetas, a dupla Danilo e Davi conquistou o topo das paradas e se consolidou como a música tocada nas rádios do país nos primeiros 6 meses do ano, segundo dados da Crowley. Bom, para quem nunca ouviu o ditado, a expressão Não Mexe Nas Minhas Gavetas é usado como uma espécie de alerta irônico para afastar os olhares e até atitudes de alguém que dá em cima dos pares de outras pessoas. É, aquela pessoa que tá dando em cima da sua mulher, tá dando em cima do seu marido, tá dando em cima do seu namorado. Mexe nas gavetas não, gente, que dá problema, dá perigo, viu? Quem vê o sucesso da dupla talvez não imagine sua trajetória, que passou por renúncias, desafios e até passagens pelo campo de futebol. Em entrevista ao G1, a dupla, que completa 6 anos de estrada, é apadrinhada por Marcos e Belucci e falou sobre os bastidores de seus hits, as trajetórias individuais marcadas por desilusões e superações e a virada definitiva de carreira após a união dos dois com a aposta de um padrinho musical cá entre nós, daqueles, né? Bom, eles são naturais de Paracatu. Aliás, natural de Paracatu, Minas Gerais, Danilo, de 31 anos, deu os primeiros passos na música aos 9 anos, começou mais do que cedo, né? Danilo dividia uma kitnet de cerca de 30 metros quadrados com um amigo e dormia na sala enquanto estudava modão no violão e dava suas primeiras canetadas na composição. Bom, não vou me estender contando toda a história dos caras, senão a gente vai tecer um novelo de lã, né? E o programa vai ser especial Danilo e Davi. Mas pra você que não sabe, aos 13 anos, Alan Marcelo de Souza Celestino, nome de batismo de Davi, passou em um teste para o Velo Clube e foi morar no alojamento do time. A experiência, segundo ele, foi traumatizante. Após meses de treinamento, Davi foi desligado do time. Foi minha primeira decepção. Você sabia disso? Informação sobre seu artista predileto é aqui, viu? Só mesmo no seu programinha, que é o Vibe Sertanejo. Gostou dessa notícia bacana e interessante, viu? Confira todo o bate-papo aí na internet pra você que tá afim de saber mais sobre os caras. Enquanto isso, a gente manda o play. Zé Neto e Cristiano, Criei um Grupo.
1: Criei um grupo.

0: Assim, mais uma porteira está sendo fechada aqui no Vibe Sertaneja. Sim, com Matheus e Cauã, admita, com participação dela de novo, Lauana Prado, que hoje, pelo visto, o programa está parecendo um especial de Lauana Prado. O programador hoje está me inspirado, hein? 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

Dando sequência por aqui nas nossas notícias, falando de Leonardo, brinca que vai apagar o Pix após aprender a usar a ferramenta. Dá muito trabalho. Leonardo mostrou que ainda está se acostumando com o universo das transferências bancárias digitais. Depois de finalmente aprender a usar o Pix, o cantor sertanejo já demonstrou arrependimento e, em tom de brincadeira, afirmou que pretende até deletar a ferramenta por considerá-la trabalhosa. A cena foi compartilhada nas redes sociais por sua esposa, a influenciadora Poliana Rocha, que voltou a registrar o marido falando sobre a novidade. No vídeo, Leonardo aparece comentando com bom humor que a experiência não foi exatamente como imaginava. Tô gostando não, dá muito trabalho esse trem, vou deletar ele, disse Leonardo aos risos. Ah, meu Deus do céu, Leonardo sendo Leonardo, né? A declaração rapidamente divertiu os seguidores do casal, que se identificaram com a dificuldade do sertanejo em lidar com as tecnologias mais recentes. O assunto ganhou repercussão poucos dias antes, quando Poliana revelou que Leonardo finalmente havia aprendido a fazer transferências via Pix. Na ocasião, ela confessou que a notícia a deixou bastante preocupada, já que sempre evitou ensiná-lo a utilizar a ferramenta. Segundo a influenciadora, alguém abriu uma conta bancária para o cantor e explicou como funcionava o sistema de pagamentos instantâneos, o que acabou frustrando sua tentativa de manter o marido longe da novidade. Ah, vocês não têm noção, tudo que eu não queria aconteceu. O Leonardo acabou de me ligar e falou que aprendeu a fazer Pix. Eu até hoje segurei para ele não fazer, não ensinar ele a fazer, porque já conheço, né? E algum excomungado abriu uma conta para ele e ensinou ele a fazer Pix. Eu estou com a cabeça quente. Confira aí o vídeo super engraçado nas redes sociais. Ah, Leonardo que não existe, viu? É um engraçado mesmo. E você, também tem a mesma dificuldade que Léo? Conta aí pra gente que eu tô afim de saber. Ai, Leonardo, é a modernidade, meu filho. A gente tem que se adaptar, porque senão a gente fica pra trás. Dando sequência na programação do Vibe, Sammy Rico a Carta.

0: apaixonada, moda doída, em especial pra galera do chapelão e fivela na cintura. Esse é o Vibe Sertaneja. Pra você que tá aí ilustrando a sua botina, vai curtir alguma festa agro, leva jogodó que eu tô doida pra ir. Ai, tá aí o som de Ana Castela, é que eu não te esqueci. Aquela moda doída apaixonada pra galera do agro, estão sempre ligadinhos aqui no Vibe.
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de 8 meses, Lauana Prado grava DVD intimista e dedica música ao filho, Nosso Legado. Ó, oh, que bonitinho, né? Em uma noite marcada por pura emoção e celebração, a cantora Lauana Prado deu um dos passos mais sensíveis da sua carreira. Na última quarta-feira, a artista reuniu a imprensa e um grupo seleto de fãs num casarão histórico em São Paulo para a gravação do seu mais novo projeto audiovisual intitulado Cantos da Casa. Tá, né? 8 meses aí, já tá quase estourando o pote, viu? Tá lindíssima, exibindo um visual deslumbrante composto por um top decotado e uma saia country branca. O grande destaque da noite foi, sem dúvida, a barriga, né? De 35 semanas de gestação da artista, grávida de 8 meses do seu primeiro filho, Dom, cujo nascimento está previsto para agosto. Lauana brincou com a proximidade do parto sem esconder a ansiedade e felicidade do momento. Esse projeto é muito especial e tenho certeza que vai marcar não só a minha vida, mas a de muita gente. Estou grávida de 35 semanas e estou mais grávida do que nunca, contando as horas para esse menino ser expulso do condomínio, mas muito feliz, mais uma vez, por estarmos vivendo esse momento juntos, declarou a futura mamãe sob aplausos. Estava lindíssima, né? Diferente dos trabalhos grandiosos e de arenas que marcaram os seus últimos anos, Cantos da Casa aposta numa atmosfera acolhedora. O repertório é composto por 6 faixas inéditas, algumas delas com assinatura de composição da própria sertaneja. Entre as canções apresentadas em primeira mão para os 100 fãs presentes, os grandes destaques foram Saudade Sua, Problemática, mas no entanto o ápice da noite ficou por conta de Dom, uma música escrita por Lauana, em parceria com amigos próximos, feita especialmente como uma carta de amor e boas-vindas para o seu filhote. Confira o momento aí nas redes sociais. Que momento lindo, né? E super especial na vida de Lauana Prado. Lindinha demais, viu? Bora de música por aqui. A gente segue, né, com Léo Foguete. Beijo, beija-flor.

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1: Muito bem, já estamos de volta por aqui com o Boteco da Ju. 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O que você vai fazer? 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

café solúvel, a quantidade que geralmente você faz para uma xícara, né? 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E um pouco de chocolate em pó. Ai, Jogodó, eu não gosto de chocolate em pó porque tem muito açúcar. Usa cacau. Tá tudo bem. A agitação rápida cria uma espuma densa e profissional, típico de cafeteria, sabe? Então, se você quiser colocar leite em pó ou se você quiser colocar aí um pouquinho de canela, também fica delícia. Se quiser mais cremosidade, você pode adicionar uma colher de sopa de creme de leite no finalzinho de quando você estiver batendo essa sua mistura. Pronto! Ai, Jogodó, mas pode bater coisa quente no liquidificador? Pode, amiga sua louca. Só não vai ser fervendo, né? Mas bata o leite quente, não morno e nem frio, senão não vai dar certo, tá? 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Porque a gente segue com o Vibe Sertaneja, trazendo sonsaço agro pra você, na voz de Juliano César, rumo a Goiânia.

0: uma porteira que não vai descer sertaneja, como diria Vera Rose. Roberta Miranda, são todas coisas. A diva do sertanejo veio cantar no seu ouvidinho. Ai, arrepiou, né, amigão? Fica aí que eu volto com mais pra você arrepiar.
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0: vibe sertaneja, coração acelerado. Trazendo pra você aí spoiler dessa novelinha que tem dado o que falar e tá boa por demais, né? Você que adora chegar em casa do trabalho, deitar no seu sofazão e assistir aí, né, a sua novelinha predileta. Então o Gil Godoy traz aqui pra você um pouquinho do que vem por aí. João Raul e Agrado namoram. Ronei tenta intrigar Eduarda contra Agrado. Gael e Nayane ficam juntos e Zilá se preocupa. Mas tadinho do Gael, ele é usado de gato sapato pras meninas. Laurinha gosta das atitudes de Malvino. Tino sente ciúmes de Selon com Laurinha. Meu Deus do céu, mas vai dar pano pra manga essa novela, viu? Bará tenta se aproximar de Thalita. Ronei maldiz João Raul para Thalita. João Raul afirma a Agrado que não cederá às provocações de Ronei. Eva e Vânia têm um encontro. Agenor e Vilma não compreendem a atitude de Laurinha. E Nayane assume seu amor por Gael. Que bonitinho, finalmente, né? Mas leva o cara a sério, poxa, ele é mó bacana. Agrado e João Raul fazem uma viagem secreta e namoram a roda. Meu Deus do céu, tô precisando disso, viu? Mas tá aí pra você um pouquinho de spoiler sobre a sua novela predileta e favorita aqui no Conexão Total. Você que torce por João Raul, tá aí, né? O casalzinho finalmente tá mais junto que chiclete de ontem. Mais grudado que chiclete de ontem. Curtiu o spoiler da sua novelinha predileta aqui no Vibe Sertaneja? Novelinha sertaneja tem sim, senhor. E vai curtir também, né? As melhores músicas, Guilherme e Benuto. Vai faltar eu.
1: Falta eu, só pra você saber, tá? Mais ou menos assim, ó.

0: Quem curte faz muito barulho nesse lugar.
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0: falta de tempo não, viu? Você só não tem prioridade.
1: Tá aí pra você, encerrando assim mais um bloco do Vibe Sertaneja. Luan Pereira, Panda, 10 segundos. Excelente início de finalzaço de semana pra você que tá aí com o Gil Godoy parecendo uma cebola encamada. Se repleta de roupa pra ver se aquece, né? Aumenta bem esse volume que aqui você fica quentinho.
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2: Sim.

hora de falar de festa. Adoro um forfé. Festa do Peão de Barretos anuncia Michel Teló e Natan como primeiras atrações do camping. Exatamente isso que você ouviu. Jogador trazendo informações pra você sobre uma das maiores festas sertanejas, né? Digamos assim. Artista se apresenta nos dias 22 e 29 de agosto em espaço exclusivo para hóspedes. Camping terá mais de 35 shows durante a 71ª edição do evento. A organização da Festa do Peão de Barretos anunciou as duas primeiras atrações do palco exclusivo do camping oficial do evento. Michel Teló e Natan. Esperamos que Natan não beba antes do show, né? O primeiro show confirmado foi o de Natan, que se apresenta no dia 22 de agosto, às 4h30 da tarde. O cantor leva ao evento o projeto Natan no Camping, desenvolvido especialmente para o público hospedado no local. A gente torce que o cara não beba, senão dá ruim. Na semana seguinte, no dia 29 de agosto, também às 4h30, Michel Teló sobe ao palco Camping com o projeto Sertanezinho do Teló. A Festa do Peão de Barretos ocorre entre os dias 20 e 30 de agosto. Já anota aí na sua agenda pra você que vai todo ano, pra você que gosta, né? Segundo a organização, o palco terá mais de 35 shows ao longo da 71ª edição da festa. Os passaportes para o camping seguem à venda pelo site oficial do evento. A programação completa, com todos os artistas que se apresentarão no espaço, será divulgada nas próximas semanas. Pra você que é curioso, gosta pelo menos de saber, não vai ao show, não é na sua cidade, não tem nem como você ir, mas você que gosta de saber quem que vai passar por lá, eu te conto aqui sim que tivemos mais informações, tá? Por enquanto, algumas atrações já anunciadas, dia 20 de agosto, palco estádio Panda e Matheus e Cauã. 21 de agosto, palco estádio Ana Castela, Country Beach, Wesley Safadão e Natanzinho Lima. Palco Amanhecer, Belo, Henrique Diego, Lorena, Bruni Denner e João Neto e Frederico. Barretão Elétrico com Jamil. Dia 22 de agosto, palco estádio Alok, Natan e Gustavo Lima. Vai ter também Fernando e Sorocaba, Bruno Rosa, Bruno e Barreto, Israel e Rodolfo, Durval Lelis, Edson e Hudson, Mato Grosso e Matias, Jadson e Jadson, Felipe Rodrigo, Turmado, Pago. Vai ter pagode por lá, vai ter. Trio Parada Dura, Lourenço e Lorival, Guilherme e Benuto, Pichote, César Menotti e Fabiano, Simone Mendes, Alexandre Pires, vai ter também Loubé, Gian e Júlio, Zé Ricardo e Thiago, Open Farra. E além de outros nomes, não vou ficar aqui o dia inteiro tecendo novelo de lã, tá mesmo? Pra você que não vai nessa festa, não quer saber, não tá interessado, então eu me encerro por aqui. Mas pra você que tá afim de conferir toda a lista completa de possíveis atrações, atrações já confirmadas, acesse o g1.globo.com, SP, Ribeirão Preto, Franca, Festa do Peão de Barretos. Oh, festança boa, festança sertaneja. Por aqui a gente também faz festa, viu? É claro, a gente faz a festança, faz o forfé, falou que é sertanejo, é por aqui mesmo. A gente segue de João Mineiro e Marciano, Aline.

0: especial pra você que tá ouvindo em volume máximo enquanto dá um grau aí no seu carango. Ou pra você, né, que tá no trabalho, tá ligadinho com a gente, trabalhando home office. Pra você que tá no busão, muito obrigada sempre pelo carinho da sua audiência. Você que ouve esse programa 100% sertanejo e curtiu o som de Danilo e Davi. Veio sem pedir, uma das duplas mais queridas do mundo sertanejo. Rolando aqui pra você na melhor vibe do seu rádio.
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Com o Juliano retorna aos palcos após cirurgia. Tá aí a notícia que todo mundo tava esperando, né? O cantor Henrique da dupla Sertaneja com o Juliano marcou seu retorno aos palcos no último dia 10 de maio. Em uma cidade, né? Itapecerica, para ser mais, né, específica, da Serra, lá no interior de São Paulo, tá? A apresentação assinalou o fim de uma pausa forçada de 13 dias que foi necessária para que o artista se recuperasse de uma cirurgia de emergência. Com a volta às atividades, a dupla retoma sua agenda de shows, dando continuidade aos compromissos previamente agendados. A interrupção na rotina de shows de Henrique foi motivada por um procedimento cirúrgico emergencial para corrigir uma hérnia inguinal bilateral. Este problema de saúde, localizado na região da virilha, é conhecido por causar considerável desconforto e dor, o que impossibilitava o cantor de manter o ritmo intenso de apresentações e viagens pelo país. A intervenção médica e o período de repouso foram essenciais para a recuperação do artista. Então, para você que queria saber quando que ele ia voltar aos palcos, voltou! No último dia 10 de julho. Era a data prevista, né? Mas ninguém podia ainda confirmar se ele ia voltar ou não, mas tá aí. Voltou e voltou com tudo. Melhoras pro cara, né? Que fique tudo bem, que ele se recupere 100%. Henrique da dupla com o Juliano, que voltou com tudo com as agendas de shows. Seguimos com o último bloco do Vibe. O Guilherme.

0: assim a gente fecha a última porteira do Vibe Sertaneja com Nayara Azevedo. Última vez com Cleiton e Romário. Eu vou ficando por aqui, fechando a nossa porteira. Tô indo nessa, viu? Bom finalzaço de semana pra galera do Agro que vai pras festas. Por favor, curta com moderação. A gente se encontra no próximo Vibe pra fazer essa festa, esse forfé por aqui. Aquele beijo instalado. Tchau!
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chegando, vem! Tô chegando, trazendo o mundo sertanejo pra deixar isso aqui melhor ainda. O nosso Festival Sertanejo traz sempre as mais pedidas, mais tocadas do mundo sertanejo. Só pra você. Um final de semana gostoso, abençoado pra você que está com o rádio ligado aqui comigo, Tatim Vai. E se prepare, viu? Porque a programação está sensacional, daquele jeito que a gente gosta. E eu já começo com eles, Danilo e Davi. Tive que bater palma.

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1: Cadeira Cativa, Zé Neto Cristiano, 60 segundos, Gustavo Lima. Você ouviu Deixa Ela Voar com Breno e Bernardo e Murilo Rufi. Daqui a pouco tem mais, nós estamos apenas começando o nosso Festival Sertanejo, viu? Eu volto já.
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E o Tati Invade, já estou de volta com o nosso Festival Sertanejo. E agora tem música boa com Simone Mendes. Me ama ou me larga?

0: Tá aproveitando, tá curtindo o seu final de semana? Então tá bom, eu espero que sim, viu? Esse é o nosso Festival Sertanejo, trazendo as melhores do mundo sertanejo para o seu final de semana. Tivemos Traia Véia, Volta com Ele, Quase Algo com Henrique Juliano, Ponto G, Felipe Araújo e Panda. Quer mais? Mas é claro que a gente quer mais, né não? Daqui a pouquinho eu volto com muito mais pra você aqui no nosso Festival Sertanejo.
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0: João Neto Frederico, você ouviu Herdei do Meu Pai, João Nelore Texano. Tentação, Fred Fabrício com Bruno Marrone. Um ótimo final de semana, tudo de maravilhoso pra você que está aí trabalhando, né? Com rádio ligado aqui no nosso Festival Sertanejo. Ou você que está na sua casa bem de boinha aí, né? Ou você que está viajando no seu carro, no seu caminhão, na sua carreta. Não importa onde você está e nem pra onde você está indo, tá? O que importa é que você está comigo, Tati Invade, o nosso Festival Sertanejo, que volta daqui a pouquinho com mais músicas.
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0: Chama Luan Pereira, peão todo tatuado, Geninho e Mariana Fagundes. Oi, nego, Jefferson Moraes. Tem mais, é claro que tem mais. É o Festival Sertanejo, o melhor da música sertaneja todinha pra você. Volta já.
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0: E eu, Tati Embate, já estou de volta. O Festival Sertanejo continua por aqui. Agora tem Antônio Gabriel, Maiara e Maraíza. Quem ama não trai.
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0: Rasteira das rasteiras, Mariana e Matheus, Maiara e Maraísa, Sorte de Alguém. O nosso festival sertanejo trouxe sucesso de João Pedro e Felipe com Luan Pereira, Gravidade. Daqui a pouco tem Cleito e Romário e muito mais. É o festival sertanejo invadindo o seu final de semana.
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0: curtir mais sucessos do mundo sertanejo? Festival Sertanejo traz pra você agora Cleito e Romário. Opa, cadê eu?
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0: Yasmin Santos, Meu Silêncio, sucesso de Matheus e Cauã com Simone Mendes, Festival Sertanejo trouxe Bruno e Denner com Murilo Huff Dizer Não. Daqui a pouco tem eles, hein? Ícaro e Gilmar com Eduardo Costa. Quer saber qual é? Fica aí que eu volto já.
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0: Eu, Tati Invade, já estou de volta com o nosso Festival Sertanejo. Agora tem a Viola e eu, Ícaro e Gilmar, Eduardo Costa. Canta pra gente.
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0: Zé Neto e Cristiano me bloqueia 200 anos com Yasmin Santos, melhor saída Lauana Prado, encerrando o Festival Sertanejo com sucesso. Foi tudo de bom estar com você neste final de semana. Eu, Tati Invade, tô ficando por aqui, mas já te convido a se encontrar comigo na semana que vem, no próximo final de semana, com o nosso Festival Sertanejo, tá bom? Um beijo no seu coração da Tati Invade, fica com Deus e até lá. Tchau, gente!
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0: de 99 dias vividos de 2026. Hoje é 18 de julho. Bora lá, Brasil! Curtindo muita bandinha, muito bailão. A partir de agora são 2 horas com muito sucesso. Você tá bem? Eu tô um pouco gripadinho.
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0: É, rapaz. Ai, ai, é esse jeito, né? Porque a tarde é quente, o sol esquenta bastante. Final da tarde, madrugada, amanhã, gelado.

0: Se anima aí, gente! Bora lá, que o sabadão tá no ar!
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6: Simbora, gente. É, tá acontecendo o programão. Pepe no bailão agora, vestido de seda. E peio prisioneiro de mistérios. Isso só toca aqui, 3 em 1 no bairro.

0: Dalcin. E antes, PF no Bailão, mais um lançamento que tá na grade do baile, Vestido de Seda, O Espelho Prisioneiro e Mistérios. Tô programando pra daqui a pouco muito mais bailão. Fica aí que o sábado tá só começando, povo.
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0: Gal Costa e Marcos com os atuais. Estes são o LM do Bailão, a música Capa de Revista. Gente do céu, tô adorando o programa hoje, tá muito bacana, né? JJSV, a loira de milhões, coração vagabundo, rota do baile, balde de choro. Isso, com a banda Nave Som pra encerrar a primeira hora, tudo certo por aí? Passa rápido pra caramba, né?
1: Meus amigos, terminou.
0: Terminou a primeira hora, meu
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0: senhor.
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0: É, daqui a pouco a gente volta com muito mais daquela paradinha pra suar o nariz que tá complicado. É. E tem um momento de saudade pra já.
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0: Maria.
1: Garçom, Thalita e Elisa, os atuais. É Mississippi, uma regravação top. Década de 70, é? É, sim. Ao vivo em Santo Ângelo, novela das oito com corpo e alma, rainha musical e a banda balada. Isso é separado.
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0: Só que é um musicão, RC Vidro de Perfume. Tivemos Pérola Negra, EP Intimidade, O Grande Dia, Briguinha, JM, Rainha e Banda Universitária. Com essas eu encerro mais um programa chamado Sabadão Bom Demais. Vivendo 199 dias do ano, hoje é 18 de julho. Obrigado pela audiência, obrigado pelo carinho. Que o seu sábado, o seu fim de semana seja muito feliz. Aproveite por aí, a gente se encontra lá na próxima semana, tá bom? Beijo no seu coraçãozinho e até mais, gente!
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8: Opa, a partir de agora mais uma edição do programa Bailão, melhor e mais dançante do seu rádio. Prazer, eu sou Alisson Martins, com muito prazer, no prazer da sua companhia, tocando o que te toca e sem medo de ser feliz, para começar mais uma edição do nosso programa, que faz parte aqui da programação da emissora. O ano é 2026, e aí, tudo bem com você? Saudade, hein? Essa semana aí, tava demorando a chegar o programa, né? Semaninha, parece que demorou um pouco mais, né? Eu quero mandar um abraço especial pro pessoal da banda Pérola Negra, sempre na parceria, mandando músicas boas, inclusive trazer duas já na abertura do programa aí, né? Cerveja e Socorro e Asas, duas pérolas, duas clássicas da programação de bandas do Brasil. E claro, aqui no programa Bailão só toca música boa. Música.

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0: Tô de volta aqui no bailão, e aí, tudo bem com você? Curtindo a nossa programação, seja feliz demais com a gente, porque eu estou feliz e na sua companhia. E para pedir a tua música é pedidomusical.com.br.

0: Daqui a pouquinho volto com muito mais aqui no Bailão.
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0: Rapidinho, voltei. E aí, tudo bem com você? Prazeraço, hein? Meu nome é Alisson Martins. E pra você entrar em contato comigo, pedidomusical.com.br.

0: Este é o bailão melhor e mais dançante do seu rádio original.
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0: Este é o programa Bailão, melhor e mais dançante do seu rádio. Tá em casa, tá no trabalho, tá onde? Tá por aí, dando uma volta, curtindo aqui o nosso programa. Muito obrigado pela audiência.
6: Banda

0: Ó, daqui a pouquinho tem muita música boa igual essa, hein? Segura aí.
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0: O que é bom no rádio é melhor aqui no bailão. E aí, beleza, estamos de volta. Dá volume, tá? A energia positiva do rádio é aqui.

0: Top, top, top demais! O programa de hoje tá mil pelo Brasil.
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0: Se a música é boa, o programa é o bailão. Prazer, eu sou Alisson Martins e é uma alegria enorme estar na tua companhia.